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2: Sexta-feira, dia 4 de setembro de 2026, está entrando no ar o nosso Repórter Destaque. Eu sou Kleber Salles e a partir de agora você vai ficar muito bem informado as notícias do Brasil e do mundo no seu rádio. Infecções respiratórias graves, como casos severos de Covid-19 ou gripe, podem deixar efeitos duradouros no organismo. Pesquisas recentes indicam que esses episódios podem aumentar o risco de câncer de pulmão no futuro. A explicação estaria no sistema imunológico. Um estudo publicado na revista científica Cell aponta que infecções graves podem provocar inflamações prolongadas no tecido pulmonar. Segundo os pesquisadores, essas alterações podem criar um ambiente favorável ao desenvolvimento de tumores meses ou até anos depois da infecção. A vacinação é apontada como uma forma de reduzir esse risco ao ajudar a evitar quadros graves dessas doenças. Eu sou Kleber Salles e volto daqui a pouco com novas informações. Continue ligado.
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2: O número de perícias médicas digitais realizadas pelo governo federal triplicou entre 2024 e 2025. A tecnologia passou a ser usada como uma das estratégias para reduzir as filas. Segundo dados do Ministério da Previdência, os atendimentos por telemedicina passaram de 67 mil para mais de 200 mil no período. Mesmo com o avanço das perícias digitais e o aumento dos atendimentos presenciais, a fila do INSS continua preocupando. Em dezembro, cerca de 3 milhões de pessoas aguardavam análise de benefícios no país. Esse foi o maior número registrado desde 2004. Eu sou Kleber Salles e volto daqui a pouco com novas informações aqui dentro do Repórter Destaque desta sexta-feira. Fique ligado.
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3: E o Brasil registrou a menor taxa de mortalidade infantil das últimas 3 décadas, segundo o relatório das Nações Unidas e do Unicef. O resultado é atribuído à continuidade de políticas públicas na área da saúde, desde os anos 90. Ações como atenção básica, vacinação e acompanhamento de gestantes ajudaram a reduzir mortes evitáveis. A mortalidade de recém-nascidos, por exemplo, caiu de 25 para 7 a cada 1.000 nascimentos. Apesar do avanço, o ritmo de redução desacelerou nos últimos anos. Especialistas alertam que, para manter a queda, é necessário ampliar o acesso à saúde, principalmente nas regiões mais vulneráveis. Termina aqui a edição desta sexta-feira do nosso Repórter Destaque. Com a apresentação e a produção de Kleber Salles, o Repórter Destaque volta na segunda-feira. Grande abraço para você, um ótimo final de semana e um ótimo feriadão prolongado, hein? Até lá.
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2: Sexta-feira, dia 4 de setembro de 2026, está entrando no ar o nosso Repórter Destaque. Eu sou Kleber Salles e a partir de agora você vai ficar muito bem informado as notícias do Brasil e do mundo no seu rádio. Infecções respiratórias graves, como casos severos de Covid-19 ou gripe, podem deixar efeitos duradouros no organismo. Pesquisas recentes indicam que esses episódios podem aumentar o risco de câncer de pulmão no futuro. A explicação estaria no sistema imunológico. Um estudo publicado na revista científica Cell aponta que infecções graves podem provocar inflamações prolongadas no tecido pulmonar. Segundo os pesquisadores, essas alterações podem criar um ambiente favorável ao desenvolvimento de tumores meses ou até anos depois da infecção. A vacinação é apontada como uma forma de reduzir esse risco, ao ajudar a evitar quadros graves dessas doenças. Eu sou Kleber Salles e volto daqui a pouco com novas informações. Continue ligado.
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2: O número de perícias médicas digitais realizadas pelo governo federal triplicou entre 2024 e 2025. A tecnologia passou a ser usada como uma das estratégias para reduzir as filas. Segundo dados do Ministério da Previdência, os atendimentos por telemedicina passaram de 67 mil para mais de 200 mil no período. Mesmo com o avanço das perícias digitais e o aumento dos atendimentos presenciais, a fila do INSS continua preocupando. Em dezembro, cerca de 3 milhões de pessoas aguardavam análise de benefícios no país. Esse foi o maior número registrado desde 2004. Eu sou Kleber Salles e volto daqui a pouco com novas informações aqui dentro do Repórter Destaque desta sexta-feira. Fique ligado.
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2: E o Brasil registrou a menor taxa de mortalidade infantil das últimas 3 décadas, segundo o relatório das Nações Unidas e do Unicef. O resultado é atribuído à continuidade de políticas públicas na área da saúde. Desde os anos 90, ações como atenção básica, vacinação e acompanhamento de gestantes ajudaram a reduzir mortes evitáveis. A mortalidade de recém-nascidos, por exemplo, caiu de 25 para 7 a cada 1.000 nascimentos. Apesar do avanço, o ritmo de redução desacelerou nos últimos anos. Especialistas alertam que, para manter a queda, é necessário ampliar o acesso à saúde, principalmente nas regiões mais vulneráveis. Termina aqui a edição desta sexta-feira do nosso Repórter Destaque. Com a apresentação e a produção de Kleber Salles, o Repórter Destaque volta na segunda-feira. Grande abraço para você, um ótimo final de semana e um ótimo feriadão prolongado, hein? Até lá.
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2: Sexta-feira, dia 4 de setembro de 2026, está entrando no ar o nosso Repórter Destaque. Eu sou Kleber Salles e a partir de agora você vai ficar muito bem informado as notícias do Brasil e do mundo no seu rádio. Infecções respiratórias graves, como casos severos de Covid-19 ou gripe, podem deixar efeitos duradouros no organismo. Pesquisas recentes indicam que esses episódios podem aumentar o risco de câncer de pulmão no futuro. A explicação estaria no sistema imunológico. Um estudo publicado na revista científica Cell aponta que infecções graves podem provocar inflamações prolongadas no tecido pulmonar. Segundo os pesquisadores, essas alterações podem criar um ambiente favorável ao desenvolvimento de tumores meses ou até anos depois da infecção. A vacinação é apontada como uma forma de reduzir esse risco, ao ajudar a evitar quadros graves dessas doenças. Eu sou Kleber Salles e volto daqui a pouco com novas informações. Continue ligado.
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2: O número de perícias médicas digitais realizadas pelo governo federal triplicou entre 2024 e 2025. A tecnologia passou a ser usada como uma das estratégias para reduzir as filas. Segundo dados do Ministério da Previdência, os atendimentos por telemedicina passaram de 67 mil para mais de 200 mil no período. Mesmo com o avanço das perícias digitais e o aumento dos atendimentos presenciais, a fila do INSS continua preocupando. Em dezembro, cerca de 3 milhões de pessoas aguardavam análise de benefícios no país. Esse foi o maior número registrado desde 2004. Eu sou Kleber Salles e volto daqui a pouco com novas informações aqui dentro do Repórter Destaque desta sexta-feira. Fique ligado.
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2: E o Brasil registrou a menor taxa de mortalidade infantil das últimas 3 décadas, segundo o relatório das Nações Unidas e do Unicef. O resultado é atribuído à continuidade de políticas públicas na área da saúde. Desde os anos 90... ações como atenção básica, vacinação e acompanhamento de gestantes ajudaram a reduzir mortes evitáveis. A mortalidade de recém-nascidos, por exemplo, caiu de 25 para 7 a cada 1.000 nascimentos. Apesar do avanço, o ritmo de redução desacelerou nos últimos anos. Especialistas alertam que, para manter a queda, é necessário ampliar o acesso à saúde, principalmente nas regiões mais vulneráveis. Termina aqui a edição desta sexta-feira do nosso Repórter Destaque. Com a apresentação e a produção de Kleber Salles, o Repórter Destaque volta na segunda-feira. Grande abraço para você, um ótimo final de semana e um ótimo feriadão prolongado, hein? Até lá.
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2: Sexta-feira, dia 4 de setembro de 2026, está entrando no ar o nosso Repórter Destaque. Eu sou Kleber Salles e a partir de agora você vai ficar muito bem informado as notícias do Brasil e do mundo no seu rádio. Infecções respiratórias graves, como casos severos de Covid-19 ou gripe, podem deixar efeitos duradouros no organismo. Pesquisas recentes indicam que esses episódios podem aumentar o risco de câncer de pulmão no futuro. A explicação estaria no sistema imunológico. Um estudo publicado na revista científica Cell aponta que infecções graves podem provocar inflamações prolongadas no tecido pulmonar. Segundo os pesquisadores, essas alterações podem criar um ambiente favorável ao desenvolvimento de tumores meses ou até anos depois da infecção. A vacinação é apontada como uma forma de reduzir esse risco ao ajudar a evitar quadros graves dessas doenças. Eu sou Kleber Salles e volto daqui a pouco com novas informações. Continue ligado.
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2: O número de perícias médicas digitais realizadas pelo governo federal triplicou entre 2024 e 2025. A tecnologia passou a ser usada como uma das estratégias para reduzir as filas. Segundo dados do Ministério da Previdência, os atendimentos por telemedicina passaram de 67 mil para mais de 200 mil no período. Mesmo com o avanço das perícias digitais e o aumento dos atendimentos presenciais, a fila do INSS continua preocupando. Em dezembro, cerca de 3 milhões de pessoas aguardavam análise de benefícios no país. Esse foi o maior número registrado desde 2004. Eu sou Kleber Salles e volto daqui a pouco com novas informações aqui dentro do Repórter Destaque desta sexta-feira. Fique ligado.
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2: E o Brasil registrou a menor taxa de mortalidade infantil das últimas 3 décadas, segundo o relatório das Nações Unidas e do Unicef. O resultado é atribuído à continuidade de políticas públicas na área da saúde. Desde os anos 90, ações como atenção básica, vacinação e acompanhamento de gestantes ajudaram a reduzir mortes evitáveis. A mortalidade de recém-nascidos, por exemplo, caiu de 25 para 7 a cada 1.000 nascimentos. Apesar do avanço, o ritmo de redução desacelerou nos últimos anos. Especialistas alertam que, para manter a queda, é necessário ampliar o acesso à saúde, principalmente nas regiões mais vulneráveis. Termina aqui a edição desta sexta-feira do nosso Repórter Destaque. Com a apresentação e a produção de Kleber Salles, o Repórter Destaque volta na segunda-feira. Grande abraço para você, um ótimo final de semana e um ótimo feriadão prolongado, hein? Até lá.
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A Procuradoria-Geral da República fechou um acordo de colaboração premiada com Antônio Carlos Freixo Júnior, conhecido como Mineiro, empresário ligado ao financiamento do filme Dark Horse, cinebiografia do ex-presidente Jair Bolsonaro. A informação divulgada indica que Freixo atuou como intermediário em repasses do ex-banqueiro Daniel Vorcaro. O acordo foi remetido ao ministro André Mendonça, relator do caso no Supremo Tribunal Federal. As investigações suspeitam que parte do dinheiro destinado à produção do filme possa ter sido usada para outras finalidades, e a delação pode ser crucial para reconstruir o caminho do dinheiro e esclarecer os pagamentos.

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0: o Ministério da Saúde apresentou a Central de Comando das UTIs Inteligentes do Sistema Único de Saúde. A nova unidade tem a capacidade de monitorar em tempo real os sinais vitais de pacientes internados em 6 hospitais do Brasil que já contam com a tecnologia. Sediada no Hospital das Clínicas da Faculdade de Medicina da USP, em São Paulo, a central funcionará 24 horas por dia, contribuindo para um cuidado mais rápido e preciso e para a geração de evidências científicas que subsidiem a ampliação de protocolos clínicos. Essa iniciativa representa um avanço significativo na modernização da saúde pública brasileira.
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Segundo o estudo do Bradesco BBI, os veículos elétricos e híbridos devem representar 31% da frota brasileira em 2035, um avanço significativo em relação aos atuais 3%. A projeção considera que os eletrificados já correspondem a 16% das vendas de veículos novos, e essa participação deve crescer nos próximos anos. Com a expansão, o consumo de gasolina e etanol deve cair cerca de 20%, passando de 62,8 milhões de litros em 2026 para aproximadamente 50,7 milhões de litros em 2035. A mudança deve reduzir a necessidade de importação de gasolina e contribuir para a segurança energética do país, mas também traz desafios para o setor de combustíveis e para a arrecadação de impostos. O estudo estima ainda que a frota eletrificada chegue a 11,8 milhões de veículos em 2035, exigindo aproximadamente 13,5 terawatts de eletricidade para recarga. Com menor consumo de combustíveis líquidos, o setor de etanol poderá precisar buscar novos mercados, como transporte marítimo, máquinas agrícolas e produção de combustível sustentável para aviação.

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Gilmar Mendes defendeu que delegados da Polícia Federal deixem de atuar nos gabinetes do Supremo Tribunal Federal. A proposta foi apresentada ao presidente do STF, Edson Fachin, e deve ser reforçada em uma nova conversa entre os dois. Atualmente, 6 delegados da PF trabalham no Supremo como assessores técnicos, sem exercer diretamente funções de investigação. Para Gilmar, a presença desses policiais pode gerar risco de interferência e aumentar as tensões entre a Corte e a direção da Polícia Federal. A sugestão ocorre em meio à crise envolvendo os ministros Alexandre de Moraes e André Mendonça e o diretor-geral da PF, Andrei Rodrigues. O conflito se intensificou após a divulgação de informações relacionadas ao caso Banco Master e aos diálogos envolvendo Moraes e o ex-banqueiro Daniel Vorcaro. Gilmar avalia que retirar os delegados dos gabinetes poderia ajudar a reduzir possíveis conflitos e preservar a independência das instituições. A Associação Nacional dos Delegados de Polícia Federal, porém, criticou a ideia e defendeu a importância do apoio técnico prestado pelos policiais ao STF.

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Uma fotografia dos ministros do Supremo Tribunal Federal repercutiu após mostrar Alexandre de Moraes rindo ao lado de Gilmar Mendes e Cristiano Zanin na saída da sessão da corte realizada na quarta-feira. A imagem foi registrada pelo fotógrafo Breno Carvalho, de O Globo, um dia depois da divulgação de mensagens de Daniel Vorcaro, que sugerem contato entre o ex-banqueiro e Moraes. O material da Polícia Federal aumentou a pressão sobre o ministro, principalmente após mensagens em que Vorcaro teria pedido orientação sobre deixar o país e demonstrado gratidão a Moraes. Apesar da repercussão, nenhum dos 10 ministros presentes comentou publicamente o caso durante a sessão. A situação ocorre em meio a uma tensão dentro do STF, especialmente entre Moraes e André Mendonça, relator das investigações sobre o caso Master. Mendonça retirou o sigilo do relatório da PF e defendeu que os novos elementos sejam analisados pelo plenário da corte. Já o presidente do STF, Edson Fachin, classificou o episódio como de especial gravidade e passou a consultar os ministros sobre os próximos passos.

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A Procuradoria-Geral da República fechou um acordo de colaboração premiada com Antônio Carlos Freixo Júnior, conhecido como Mineiro, empresário ligado ao financiamento do filme Dark Horse, cinebiografia do ex-presidente Jair Bolsonaro. A informação divulgada indica que Freixo atuou como intermediário em repasses do ex-banqueiro Daniel Vorcaro. O acordo foi remetido ao ministro André Mendonça, relator do caso no Supremo Tribunal Federal. As investigações suspeitam que parte do dinheiro destinado à produção do filme possa ter sido usada para outras finalidades, e a delação pode ser crucial para reconstruir o caminho do dinheiro e esclarecer os pagamentos.

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Ministério da Saúde apresentou a Central de Comando das UTIs Inteligentes do Sistema Único de Saúde. A nova unidade tem a capacidade de monitorar em tempo real os sinais vitais de pacientes internados em 6 hospitais do Brasil que já contam com a tecnologia. Sediada no Hospital das Clínicas da Faculdade de Medicina da USP, em São Paulo, a central funcionará 24 horas por dia, contribuindo para um cuidado mais rápido e preciso e para a geração de evidências científicas que subsidiem a ampliação de protocolos clínicos. Essa iniciativa representa um avanço significativo na modernização da saúde pública brasileira.

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Segundo o estudo do Bradesco BBI, os veículos elétricos e híbridos devem representar 31% da frota brasileira em 2035, um avanço significativo em relação aos atuais 3%. A projeção considera que os eletrificados já correspondem a 16% das vendas de veículos novos, e essa participação deve crescer nos próximos anos. Com a expansão, o consumo de gasolina e etanol deve cair cerca de 20%, passando de 62,8 milhões de litros em 2026 para aproximadamente 50,7 milhões de litros em 2035. A mudança deve reduzir a necessidade de importação de gasolina,

e contribuir para a segurança energética do país, mas também traz desafios para o setor de combustíveis e para a arrecadação de impostos. O estudo estima ainda que a frota eletrificada chegue a 11,8 milhões de veículos em 2035, exigindo aproximadamente 13,5 terawatts de eletricidade para a recarga. Com menor consumo de combustíveis líquidos, o setor de etanol poderá precisar buscar novos mercados, como transporte marítimo, máquinas agrícolas e produção de combustível sustentável para aviação.

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Gilmar Mendes defendeu que delegados da Polícia Federal deixem de atuar nos gabinetes do Supremo Tribunal Federal. A proposta foi apresentada ao presidente do STF, Edson Fachin, e deve ser reforçada em uma nova conversa entre os dois. Atualmente, 6 delegados da PF trabalham no Supremo como assessores técnicos, sem exercer diretamente funções de investigação. Para Gilmar, a presença desses policiais pode gerar risco de interferência e aumentar as tensões entre a corte e a direção da Polícia Federal. A sugestão ocorre em meio à crise envolvendo os ministros Alexandre de Moraes e André Mendonça e o diretor-geral da PF, Andrei Rodrigues. O conflito se intensificou após a divulgação de informações relacionadas ao caso Banco Master e aos diálogos envolvendo Moraes e o ex-banqueiro Daniel Vorcaro. Gilmar avalia que retirar os delegados dos gabinetes poderia ajudar a reduzir possíveis conflitos e preservar a independência das instituições. A Associação Nacional dos Delegados de Polícia Federal, porém, criticou a ideia e defendeu a importância do apoio técnico prestado pelos policiais ao STF.

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Uma fotografia dos ministros do Supremo Tribunal Federal repercutiu após mostrar Alexandre de Moraes rindo ao lado de Gilmar Mendes e Cristiano Zanin na saída da sessão da corte realizada na quarta-feira. A imagem foi registrada pelo fotógrafo Breno Carvalho, de O Globo, um dia depois da divulgação de mensagens de Daniel Vorcaro, que sugerem contato entre o ex-banqueiro e Moraes. O material da Polícia Federal aumentou a pressão sobre o ministro, principalmente após mensagens em que Vorcaro teria pedido orientação sobre deixar o país e demonstrado gratidão a Moraes. Apesar da repercussão, nenhum dos 10 ministros presentes comentou publicamente o caso durante a sessão. A situação ocorre em meio a uma tensão dentro do STF, especialmente entre Moraes e André Mendonça, relator das investigações sobre o caso Master. Mendonça retirou o sigilo do relatório da PF e defendeu que os novos elementos sejam analisados pelo plenário da corte. Já o presidente do STF, Edson Fachin, classificou o episódio como de especial gravidade e passou a consultar os ministros sobre os próximos passos.

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A Procuradoria-Geral da República fechou um acordo de colaboração premiada com Antônio Carlos Freixo Júnior, conhecido como Mineiro, empresário ligado ao financiamento do filme Dark Horse, cinebiografia do ex-presidente Jair Bolsonaro. A informação divulgada indica que Freixo atuou como intermediário em repasses do ex-banqueiro Daniel Vorcaro. O acordo foi remetido ao ministro André Mendonça, relator do caso no Supremo Tribunal Federal. As investigações suspeitam que parte do dinheiro destinado à produção do filme possa ter sido usada para outras finalidades, e a delação pode ser crucial para reconstruir o caminho do dinheiro e esclarecer os pagamentos.

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Ministério da Saúde apresentou a Central de Comando das UTIs Inteligentes do Sistema Único de Saúde. A nova unidade tem a capacidade de monitorar em tempo real os sinais vitais de pacientes internados em 6 hospitais do Brasil que já contam com a tecnologia. Sediada no Hospital das Clínicas da Faculdade de Medicina da USP, em São Paulo, a central funcionará 24 horas por dia, contribuindo para um cuidado mais rápido e preciso e para a geração de evidências científicas que subsidiem a ampliação de protocolos clínicos. Essa iniciativa representa um avanço significativo na modernização da saúde pública brasileira.

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Segundo o estudo do Bradesco BBI, os veículos elétricos e híbridos devem representar 31% da frota brasileira em 2035, um avanço significativo em relação aos atuais 3%. A projeção considera que os eletrificados já correspondem a 16% das vendas de veículos novos, e essa participação deve crescer nos próximos anos. Com a expansão, o consumo de gasolina e etanol deve cair cerca de 20%, passando de 62,8 milhões de litros em 2026 para aproximadamente 50,7 milhões de litros em 2035. A mudança deve reduzir a necessidade de importação de gasolina e contribuir para a segurança energética do país, mas também traz desafios para o setor de combustíveis e para a arrecadação de impostos. O estudo estima ainda que a frota eletrificada chegue a 11,8 milhões de veículos em 2035, exigindo aproximadamente 13,5 terawatts de eletricidade para recarga. Com menor consumo de combustíveis líquidos, o setor de etanol poderá precisar buscar novos mercados, como transporte marítimo, máquinas agrícolas e produção de combustível sustentável para aviação.

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Gilmar Mendes defendeu que delegados da Polícia Federal deixem de atuar nos gabinetes do Supremo Tribunal Federal. A proposta foi apresentada ao presidente do STF, Edson Fachin, e deve ser reforçada em uma nova conversa entre os dois. Atualmente, 6 delegados da PF trabalham no Supremo como assessores técnicos, sem exercer diretamente funções de investigação. Para Gilmar, a presença desses policiais pode gerar risco de interferência e aumentar as tensões entre a Corte e a direção da Polícia Federal. A sugestão ocorre em meio à crise envolvendo os ministros Alexandre de Moraes e André Mendonça e o diretor-geral da PF, Andrei Rodrigues. O conflito se intensificou após a divulgação de informações relacionadas ao caso Banco Master e aos diálogos envolvendo Moraes e o ex-banqueiro Daniel Vorcaro. Gilmar avalia que retirar os delegados dos gabinetes poderia ajudar a reduzir possíveis conflitos e preservar a independência das instituições. A Associação Nacional dos Delegados de Polícia Federal, porém, criticou a ideia e defendeu a importância do apoio técnico prestado pelos policiais ao STF.

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Uma fotografia dos ministros do Supremo Tribunal Federal repercutiu após mostrar Alexandre de Moraes rindo ao lado de Gilmar Mendes e Cristiano Zanin na saída da sessão da corte realizada na quarta-feira. A imagem foi registrada pelo fotógrafo Breno Carvalho, de O Globo, um dia depois da divulgação de mensagens de Daniel Vorcaro, que sugerem contato entre o ex-banqueiro e Moraes. O material da Polícia Federal aumentou a pressão sobre o ministro, principalmente após mensagens em que Vorcaro teria pedido orientação sobre deixar o país e demonstrado gratidão a Moraes. Apesar da repercussão, nenhum dos 10 ministros presentes comentou publicamente o caso durante a sessão. A situação ocorre em meio a uma tensão dentro do STF, especialmente entre Moraes e André Mendonça, relator das investigações sobre o caso Master. Mendonça retirou o sigilo do relatório da PF e defendeu que os novos elementos sejam analisados pelo plenário da corte. Já o presidente do STF, Edson Fachin, classificou o episódio como de especial gravidade e passou a consultar os ministros sobre os próximos passos.

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A Procuradoria-Geral da República fechou um acordo de colaboração premiada com Antônio Carlos Freixo Júnior, conhecido como Mineiro, empresário ligado ao financiamento do filme Dark Horse, cinebiografia do ex-presidente Jair Bolsonaro. A informação divulgada indica que Freixo atuou como intermediário em repasses do ex-banqueiro Daniel Vorcaro. O acordo foi remetido ao ministro André Mendonça, relator do caso no Supremo Tribunal Federal. As investigações suspeitam que parte do dinheiro destinado à produção do filme possa ter sido usada para outras finalidades e a delação pode ser crucial para reconstruir o caminho do dinheiro e esclarecer os pagamentos.

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2: Se você come um sem parar, nunca mais você para de comer. 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

o Ministério da Saúde apresentou a Central de Comando das UTIs Inteligentes do Sistema Único de Saúde. A nova unidade tem a capacidade de monitorar em tempo real os sinais vitais de pacientes internados em 6 hospitais do Brasil que já contam com a tecnologia. Sediada no Hospital das Clínicas da Faculdade de Medicina da USP, em São Paulo, a central funcionará 24 horas por dia, contribuindo para um cuidado mais rápido e preciso e para a geração de evidências científicas que subsidiem a ampliação de protocolos clínicos. Essa iniciativa representa um avanço significativo na modernização da saúde pública brasileira.

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Segundo o estudo do Bradesco BBI, os veículos elétricos e híbridos devem representar 31% da frota brasileira em 2035, um avanço significativo em relação aos atuais 3%. A projeção considera que os eletrificados já correspondem a 16% das vendas de veículos novos, e essa participação deve crescer nos próximos anos. Com a expansão, o consumo de gasolina e etanol deve cair cerca de 20%, passando de 62,8 milhões de litros em 2026 para aproximadamente 50,7 milhões de litros em 2035. A mudança deve reduzir a necessidade de importação de gasolina e contribuir para a segurança energética do país, mas também traz desafios para o setor de combustíveis e para a arrecadação de impostos. O estudo estima ainda que a frota eletrificada chegue a 11,8 milhões de veículos em 2035, exigindo aproximadamente 13,5 terawatts de eletricidade para recarga. Com menor consumo de combustíveis líquidos, o setor de etanol poderá precisar buscar novos mercados, como transporte marítimo, máquinas agrícolas e produção de combustível sustentável para aviação.

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Gilmar Mendes defendeu que delegados da Polícia Federal deixem de atuar nos gabinetes do Supremo Tribunal Federal. A proposta foi apresentada ao presidente do STF, Edson Fachin, e deve ser reforçada em uma nova conversa entre os dois. Atualmente, 6 delegados da PF trabalham no Supremo como assessores técnicos, sem exercer diretamente funções de investigação. Para Gilmar, a presença desses policiais pode gerar risco de interferência e aumentar as tensões entre a Corte e a direção da Polícia Federal. A sugestão ocorre em meio à crise envolvendo os ministros Alexandre de Moraes e André Mendonça e o diretor-geral da PF, Andrei Rodrigues. O conflito se intensificou após a divulgação de informações relacionadas ao caso Banco Master e aos diálogos envolvendo Moraes e o ex-banqueiro Daniel Vorcaro. Gilmar avalia que retirar os delegados dos gabinetes poderia ajudar a reduzir possíveis conflitos e preservar a independência das instituições. A Associação Nacional dos Delegados de Polícia Federal, porém, criticou a ideia e defendeu a importância do apoio técnico prestado pelos policiais ao STF.

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Uma fotografia dos ministros do Supremo Tribunal Federal repercutiu após mostrar Alexandre de Moraes rindo ao lado de Gilmar Mendes e Cristiano Zanin na saída da sessão da corte realizada na quarta-feira. A imagem foi registrada pelo fotógrafo Breno Carvalho, de O Globo, um dia depois da divulgação de mensagens de Daniel Vorcaro, que sugerem contato entre o ex-banqueiro e Moraes. O material da Polícia Federal aumentou a pressão sobre o ministro, principalmente após mensagens em que Vorcaro teria pedido orientação sobre deixar o país e demonstrado gratidão a Moraes. Apesar da repercussão, nenhum dos 10 ministros presentes comentou publicamente o caso durante a sessão. A situação ocorre em meio a uma tensão dentro do STF, especialmente entre Moraes e André Mendonça, relator das investigações sobre o caso Master. Mendonça retirou o sigilo do relatório da PF e defendeu que os novos elementos sejam analisados pelo plenário da corte. Já o presidente do STF, Edson Fachin, classificou o episódio como de especial gravidade e passou a consultar os ministros sobre os próximos passos.

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1: O Ministério da Saúde apresentou a Central de Comando das UTIs Inteligentes do Sistema Único de Saúde. 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Sediada no Hospital das Clínicas da Faculdade de Medicina da USP, em São Paulo, a central funcionará 24 horas por dia, contribuindo para um cuidado mais rápido e preciso e para a geração de evidências científicas que subsidiem a ampliação de protocolos clínicos. Essa iniciativa representa um avanço significativo na modernização da saúde pública brasileira.

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0: A Procuradoria-Geral da República fechou um acordo de colaboração premiada com Antônio Carlos Freixo Júnior, conhecido como Mineiro, empresário ligado ao financiamento do filme Dark Horse, cinebiografia do ex-presidente Jair Bolsonaro. A informação divulgada indica que Freixo atuou como intermediário em repasses do ex-banqueiro Daniel Vorcaro. O acordo foi remetido ao ministro André Mendonça, relator do caso no Supremo Tribunal Federal. As investigações suspeitam que parte do dinheiro destinado à produção do filme possa ter sido usada para outras finalidades e a delação pode ser crucial para reconstruir o caminho do dinheiro e esclarecer os pagamentos.
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Segundo o estudo do Bradesco BBI, os veículos elétricos e híbridos devem representar 31% da frota brasileira em 2035, um avanço significativo em relação aos atuais 3%. A projeção considera que os eletrificados já correspondem a 16% das vendas de veículos novos, e essa participação deve crescer nos próximos anos. Com a expansão, o consumo de gasolina e etanol deve cair cerca de 20%, passando de 62,8 milhões de litros em 2026 para aproximadamente 50,7 milhões de litros em 2035. A mudança deve reduzir a necessidade de importação de gasolina e contribuir para a segurança energética do país, mas também traz desafios para o setor de combustíveis e para a arrecadação de impostos. O estudo estima ainda que a frota eletrificada chegue a 11,8 milhões de veículos em 2035, exigindo aproximadamente 13,5 terawatts de eletricidade para recarga. Com menor consumo de combustíveis líquidos, o setor de etanol poderá precisar buscar novos mercados, como transporte marítimo, máquinas agrícolas e produção de combustível sustentável para aviação.

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Gilmar Mendes defendeu que delegados da Polícia Federal deixem de atuar nos gabinetes do Supremo Tribunal Federal. A proposta foi apresentada ao presidente do STF, Edson Fachin, e deve ser reforçada em uma nova conversa entre os dois. Atualmente, 6 delegados da PF trabalham no Supremo como assessores técnicos, sem exercer diretamente funções de investigação. Para Gilmar, a presença desses policiais pode gerar risco de interferência e aumentar as tensões entre a Corte e a direção da Polícia Federal. A sugestão ocorre em meio à crise envolvendo os ministros Alexandre de Moraes e André Mendonça e o diretor-geral da PF, Andrei Rodrigues. O conflito se intensificou após a divulgação de informações relacionadas ao caso Banco Master e aos diálogos envolvendo Moraes e o ex-banqueiro Daniel Vorcaro. Gilmar avalia que retirar os delegados dos gabinetes poderia ajudar a reduzir possíveis conflitos e preservar a independência das instituições. A Associação Nacional dos Delegados de Polícia Federal, porém, criticou a ideia e defendeu a importância do apoio técnico prestado pelos policiais ao STF.

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Uma fotografia dos ministros do Supremo Tribunal Federal repercutiu após mostrar Alexandre de Moraes rindo ao lado de Gilmar Mendes e Cristiano Zanin na saída da sessão da corte realizada na quarta-feira. A imagem foi registrada pelo fotógrafo Breno Carvalho, de O Globo, um dia depois da divulgação de mensagens de Daniel Vorcaro, que sugerem contato entre o ex-banqueiro e Moraes. O material da Polícia Federal aumentou a pressão sobre o ministro, principalmente após mensagens em que Vorcaro teria pedido orientação sobre deixar o país e demonstrado gratidão a Moraes. Apesar da repercussão, nenhum dos 10 ministros presentes comentou publicamente o caso durante a sessão. A situação ocorre em meio a uma tensão dentro do STF, especialmente entre Moraes e André Mendonça, relator das investigações sobre o caso Master. Mendonça retirou o sigilo do relatório da PF e defendeu que os novos elementos sejam analisados pelo plenário da corte. Já o presidente do STF, Edson Fachin, classificou o episódio como de especial gravidade e passou a consultar os ministros sobre os próximos passos.

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A Procuradoria-Geral da República fechou um acordo de colaboração premiada com Antônio Carlos Freixo Júnior, conhecido como Mineiro, empresário ligado ao financiamento do filme Dark Horse, cinebiografia do ex-presidente Jair Bolsonaro. A informação divulgada indica que Freixo atuou como intermediário em repasses do ex-banqueiro Daniel Vorcaro. O acordo foi remetido ao ministro André Mendonça, relator do caso no Supremo Tribunal Federal. As investigações suspeitam que parte do dinheiro destinado à produção do filme possa ter sido usada para outras finalidades e a delação pode ser crucial para reconstruir o caminho do dinheiro e esclarecer os pagamentos.

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O Ministério da Saúde apresentou a Central de Comando das UTIs Inteligentes do Sistema Único de Saúde. A nova unidade tem a capacidade de monitorar em tempo real os sinais vitais de pacientes internados em 6 hospitais do Brasil que já contam com a tecnologia. Sediada no Hospital das Clínicas da Faculdade de Medicina da USP, em São Paulo, a central funcionará 24 horas por dia, contribuindo para um cuidado mais rápido e preciso e para a geração de evidências científicas que subsidiem a ampliação de protocolos clínicos. Essa iniciativa representa um avanço significativo na modernização da saúde pública brasileira.

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Segundo o estudo do Bradesco BBI, os veículos elétricos e híbridos devem representar 31% da frota brasileira em 2035, um avanço significativo em relação aos atuais 3%. A projeção considera que os eletrificados já correspondem a 16% das vendas de veículos novos, e essa participação deve crescer nos próximos anos. Com a expansão, o consumo de gasolina e etanol deve cair cerca de 20%, passando de 62,8 milhões de litros em 2026 para aproximadamente 50,7 milhões de litros em 2035. A mudança deve reduzir a necessidade de importação de gasolina e contribuir para a segurança energética do país, mas também traz desafios para o setor de combustíveis e para a arrecadação de impostos. O estudo estima ainda que a frota eletrificada chegue a 11,8 milhões de veículos em 2035, exigindo aproximadamente 13,5 terawatts de eletricidade para recarga. Com menor consumo de combustíveis líquidos, o setor de etanol poderá precisar buscar novos mercados, como o transporte marítimo, máquinas agrícolas e produção de combustível sustentável para aviação.

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1: 18 horas e 2 minutos.
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3: Uma pesquisa Datafolha divulgada revelou que 51% dos entrevistados desaprovam o governo Lula, enquanto 45% o aprovam. A margem de erro do levantamento é de 2 pontos percentuais, para mais ou para menos. Os dados indicam uma leve alteração em relação à pesquisa anterior, de agosto, onde 50% desaprovavam e 47% aprovavam. O Instituto ouviu 2.002 pessoas com 16 anos ou mais entre os dias 1º e 3 de setembro, com um nível de confiança de 95%.
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2: 19 horas, em ponto.
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4: O Senado Federal aprovou a medida provisória que zera o imposto de importação para compras internacionais de até 50 dólares. A medida, conhecida popularmente como o fim da taxa das blusinhas, segue agora para a sanção presidencial. A decisão do Congresso Nacional representa uma vitória para o governo e para os consumidores que realizam compras em plataformas estrangeiras. No entanto, o varejo nacional já sinalizou que pode recorrer à justiça contra a medida, alegando falta de isonomia e prejuízos ao setor.

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2: 19 horas e 50 minutos.
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4: A União Europeia interrompeu as compras de produtos de origem animal do Brasil. A suspensão, que afeta principalmente a carne bovina, preocupa o setor agropecuário brasileiro não pelo volume, mas pela importância estratégica do bloco europeu como vitrine para outros mercados. A União Europeia excluiu o Brasil da lista de países que cumprem suas regras sobre o uso de antimicrobianos na pecuária, exigindo agora a comprovação de que o animal não recebeu essas substâncias durante toda a vida. Pecuaristas e frigoríficos brasileiros buscam agora novos mercados e avaliam a adaptação aos novos protocolos para retomar as exportações.

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5: Vinte horas e 33 minutos.

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4: Sejam bem-vindos.
5: Amigos da Super Túnel, rádio Recordar faz bem e brilha o som, meu boa noite.
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5: Está no ar mais um programa Momentos Eternos. O número do programa hoje é 793 e pela Super Túnel, 17º ano de apresentação.

0: e vamos viajar também pelos outros anos, até os dias atuais. Momentos Eternos traz as músicas que você gosta de ouvir. Você também pode fazer o seu pedido musical entrando nas caixas de mensagens das rádios que eu mencionei. Começamos o programa hoje com uma sequência de classe.
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0: Começamos o programa hoje com uma sequência de classe, trazendo Stories com Brother Louie, do ano de 73, atendendo o pedido do Gilmar. O Sidônio quis ouvir de 2026 a Ella Langley, com Jews in Texas. De 1970, outro pedido do Gilmar é Music Machine, com Take a Step. Terminamos o pedido da Cidinha, de 82, Toto, e a música África.
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